0: duas irmãs que ficavam gritando, falando alto, e eu dizia que não pode por causa da mãe que está doente, para eles falar mais baixo, para eles cuidar.
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